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1: La Soleá de Triana, de Vicente Gelo, en Cantes y Cantaores de Triana 2004.